0: Exatamente.
1: Como é, galera?
0: Também nessa mostra, não é mais?
1: Por isso aí.